0: Muito bom, aí você ouviu a bonita canção com Mano Lima, a Cadela Baia, aqui no seu Bom Dia Antena. Muito bom dia pra você ligadinho, muito bom dia pra você antenado com a gente, manhã gostosa, é manhã de sexta-feira, hoje é dia 26 de junho de 2027. Não, 26, moço. 26/6/2026. É isso aí. Hoje só deu 6, hein? Muito bom. Abraço muito forte a você ligado, a você antenado, sintonizado, ouvindo aqui a nossa programação. Agora já são 5:38. É isso mesmo, 5:38. Deixa eu trazer aqui informações, estou preparando aqui umas informações para vocês, amigos e amigas que estão nos acompanhando. Olha aqui, ó, na nossa Ouro Preto, um novo quebra-molas na Avenida Capitão Silvio tem causado aí acidentes e até quebra de muros, hein? Olha aqui, ó. Um jovem que conduzia uma motoneta sofreu um gravíssimo acidente na madrugada da última quinta-feira, ou seja, madrugada de ontem, na Avenida Capitão Silvio Gonçalves de Farias. Ele passou direto por um quebra-molas instalado pela prefeitura na última segunda-feira. Ele perdeu o controle do veículo e colidiu contra o muro de uma residência. Com a força do impacto, a estrutura de tijolo e concreto desabou sobre a vítima. Há cerca de meia hora antes, uma outra jovem de 20 anos também havia sofrido um acidente semelhante exatamente no mesmo redutor de velocidade. De acordo com uma testemunha que prestou os primeiros socorros, a garota passou direto e caiu logo após a esquina. Já o jovem atingiu o portão da residência da esquina. A mesma testemunha relatou que precisou ajudar a remover os escombros do muro que cobriam o rapaz. O rapaz recebeu os primeiros atendimentos no hospital municipal e, devido à gravidade do quadro, ele foi transferido para o hospital de referência em Cacoal. Moradores da residência atingida informaram que o pai do rapaz esteve no local no final da madrugada. Segundo ele, o filho aguardava ou aguarda a regulação em Cacoal para ser transferido às pressas para Porto Velho. O paciente apresenta suspeita de uma fratura grave na região do pescoço, procedimento médico que só é realizado na capital, além de complicações pulmonares. Apesar da gravidade, foi apurado que ele permanece consciente. A jovem acidentada minutos antes também apresenta uma evolução clínica satisfatória. O nome e a idade do rapaz não foram divulgados aí porque, até o momento da publicação, a família ainda não havia registrado a ocorrência policial devido à correria para acompanhar o atendimento médico. A reportagem também apurou que nas imediações do local onde foi instalado o quebra-molas, aí que outros dois acidentes de menor gravidade foram registrados na madrugada. Nos dois sentidos da pista, na Avenida Capitão Silvio, há marcas de frenagem e de motoristas desavisados ou que excedem aí em velocidade, não perceberam que foi instalado redutor de velocidade na segunda-feira. As placas são pequenas. O local do quebra-molas, devidamente pintado, tem sombreamento durante a noite e a visibilidade é baixa. Rapaz, são 5:41 aqui na antena, você ligadinho e antenado com a gente. 5:41, daqui a pouquinho a gente volta e traz mais músicas, mais informações para você que tá ligado, curtindo e ouvindo a nossa programação.
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5: Oba, que beleza. Você tá ligado, você tá antenado, tá sintonizado aqui na frequência 100.7. Rádio Antena FM Ouro Preto do Oeste, Rondônia. Gratidão pela audiência maravilhosa, viu? Obrigado, amigos e amigas. Valeu pelo carinho de sempre, hein? 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Tá bonito? Daqui a pouquinho eu vou atender mais gente. Ah, deixa eu mandar um alô aqui pro seu Geraldo. Seu Geraldo tá ligadão comigo, né, seu Geraldo? Abração pro senhor, pra dona Dejanira, tá bom? Muito obrigado, muito bom dia. Ele ouviu falando aqui dos acidentes que aconteceram ali no quebra-molas, novo quebra-molas que tem na Capitão Silvio, né? Ele falou que quase que acontece com ele também, sorte que ele tava devagar, né? Devagar, né, seu Geraldo? Se não é, hein? Eita, rapaz, pois é, desse jeito, né, seu Geraldo? É, meu amigo. Colocar umas sinalizações mais visíveis, né? Essas de quebra-molas, elas à noite, tiver uma árvore, alguma coisa perto, costuma não enxergar. Tem que ser uma questão meio que refletiva, então, né? Para que os transeuntes possam enxergar melhor, enfim, para que não aconteça. É um perigo, né? Você vê, tem duas pessoas no hospital, enfim. Deus abençoe que nada de mal aconteça, né? Mas é isso aí. Preciso ter uma atenção melhor aí para que isso não aconteça, é verdade? Faltam 9:06 agora. 9:06. Abraço, seu Geraldo. Falou que é próximo ali a Escola Adventista, quem vai pela Capitão Silvio, não é isso? Ah, então tá bonito. Valeu, seu Geraldo. O Oswaldo Miguel tá comigo na 28. Ele falou: bom dia, Jota. Sextou. Toca aí com o Tião Carreiro e Pardinho, Mundo Velho. Mundo Velho não tem jeito. Bom dia, aquele abraço. Aquele abraço, meu garoto. Obrigado e bom dia, viu? Tudo de bom aí sempre. Grande Oswaldo Miguel. E o patrão Teobaldo tá ligado comigo também aqui. Ele falou: bom dia. Toca aí uma campeira aí pra nós, a pedido de um pai, a moda com baitaca. Patrão Teobaldo, daqui a pouquinho nós vamos tocar essa moda bonita aí, viu? Abração pra você, patrão Teobaldo, tá ligado, tá antenado. Alôzão lá pro padrinho Marcelino, lá pro grande Christophe, já estão no pé da curraleira, madrinha Marilene, Maiara, alusão também lá para os meninos na 12, lá o grande Marcelão, né? O grande Maqueira, Daiane, toda essa gente bonita, abraço forte, Cabanha, tio Betão. Cê é doída. Ao Teodoro Sampaio.
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0: Isabelle. Maravilha. Essa aqui foi o Índio lá em Portugal quem pediu essa moda aqui. Abraço, grande Índio. Pra dar uma animada na sexta-feira aí, não é isso, meu garoto? Valeu, obrigado, bom dia, maravilhosa, bonita, bom, bela e gostosa manhã de sexta-feira. Olha aí, tá faltando agora três pras seis. Você ligado e antenado, sintonizado com a gente?
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0: Oba! Manda alô pro tio Carlos que tá antenado com a gente. Alô, tio Carlos, bom dia. É que tá por aí, tá tudo bom?

Nando Moreno e o Rio Negro e os Limões cantando a bonita canção, o Chapeludo. Um abraço aqui pro Toninho da 210. Amanhã tem festa na Santo Isidoro, é isso, meu amigo Toninho? Ô, rapaz, é? Olha aí, hein, dia 27 é amanhã. É, ele falou que a carne já tá preparada. Eita, maravilha, o pessoal da 210 aí, tá 80 ali nas linhas por aí, ó. Já fica o convite, amanhã tem festa na comunidade Santo Isidoro, viu? Prepara um quentão aí, alguma coisa assim, viu, Toninho? Um abraço pra essa gente maravilhosa aí, viu? Obrigado e bom dia. Pedi uma canção aqui, vou tocar uma daqui a pouquinho. Mandou lá pro grande Coraci, né? Pra turma que tá ligada e que tá antenada comigo, não é isso, Toninho? Abraço, meu garoto, obrigado e bom dia, viu? Aqui, o Adenilton também tá antenado, ele falou bom dia, Jota, tô na escuta. Valeu, Adenilton, obrigado e bom dia, meu garoto. Olha aqui, mais informações para você ligadinho e antenado. Falando aqui sobre o nosso trânsito, né, de Ouro Preto, a BR-364 e avenidas lideram os acidentes aqui no nosso município. 12,6 mil veículos irregulares tem também aqui em Ouro Preto. O quê? Raio-X do trânsito, né? O Detran tem os números aqui de acidentes e alta inadimplência veicular em Ouro Preto do Oeste. Atualmente, Ouro Preto do Oeste tem 12.676 veículos circulando inadimplentes. 2.200 veículos. 6.900 motocicletas, 1.900 motonetas chamam a atenção. O gráfico do Detran mostrando que existem também 70 veículos oficiais rodando com documentação atrasada. Veículos oficiais. Em 2025, Ouro Preto do Oeste registrou 376 acidentes, com 228 acidentes aí com vítimas, né? Foram registrados no total 376, 228 foram com vítimas. A BR-364 liderou com 78 acidentes. Em segundo lugar, a Avenida Daniel Comboni registrou 42 sinistros. A Gonçalves Dias teve 28 acidentes e a 15 de novembro, 23 acidentes. Com o objetivo de oferecer um panorama completo sobre os sinistros de trânsito no estado, o Departamento Estadual de Trânsito, Detran, disponibiliza aí para consulta pública em seu site. A pessoa pode pesquisar aí no Anuário Estatístico de Sinistros de Trânsito de Rondônia em 2025. Enfim, a ferramenta permite consultas por localidade, período e outros filtros. O anuário evidencia a imprudência e a desatenção como principal fator de risco nas vias de Rondônia. O relatório aponta que a colisão transversal foi a natureza de sinistros mais recorrente, tendo aí como principal fator contribuinte a falta de atenção. Os dados de 2025 mostram pequenas variações na gravidade das ocorrências. Tem aqui todos os dados aí, né? Tem todos os dados aqui. Sobre as cidades do estado de Rondônia, rapaz, mas aqui em Ouro Preto, né? Tem aí esses números e a avenida que mais causou, a avenida de dentro da cidade que mais causou aí acidentes foi a Daniel Comboni, que mais houve acidentes, mas dentro da cidade tem a BR-364, né? Que é quem lidera, aí, né? Infelizmente, o número de acidentes aqui em Ouro Preto foram 78 acidentes, na grande maioria deles ali naquele cruzamento da 15 de novembro, né, para Marechal Deodoro da Fonseca, né? Você sai do lado que tem a maior parte da cidade, sentido aqui, por exemplo, você tá indo sentido Jaru, lado esquerdo, você sai dali para ir, né, para o lado direito, ali para o bairro Alvorada, setor industrial, linha 200, Vale do Paraíso, né? Então, aquele cruzamento ali, né? Ou vice-versa, quem vem de lá para cá, enfim. Aquilo ali é algo que eu nem gosto de comentar sobre aquilo ali. É algo que realmente não dá para entender de jeito nenhum.
se não consegue fazer uma coisa grande, né? Se, agora tem a questão da nova 364, que é quem toma conta da BR 364, né? Mas enfim, se nada é feito, tem uma coisa muito simples que eu sempre falei, eu não sei o porquê, que nunca fizeram, né? Eu não sei quem é que mexe, tem uns radarzinho ali, não tem? Uns pardalzinho que limita a velocidade em 50 km por hora, gente, é uma grande velocidade. Num cruzamento, tá muito errado aquilo ali. Cai ele, reduz ele para 30. Reduz ele para 30 que você vai ver. Se acontecer um abarroamento ali, alguma coisa, não machuca ninguém. Nem machucar, não machuca. É só colocar para 30. O caminhão não precisa parar de tudo, né? 30, 20. Traga para 20, traga para 30. Pelo menos a velocidade máxima ali na hora de cruzar aquele. Né? Aquela parte ali da BR 364 com a 15 de novembro e a Marechal Deodoro da Fonseca. É muito fácil, não tem muito segredo, não é verdade? Mas não tem segredo nenhum, é só colocar para 30. Já faz muitos anos que eu sempre vejo aquilo ali, falo e só que não sei quem é que mexe com aquilo ali. Tem que ser o pessoal da 364, talvez, ou o DENIT, não sei. Né? Antes tinha quebra-molas. Não, tem gente que não respeita quebra-mola e passa levando tudo, né? Também não adianta. Coloca o pardalzinho pra você ver a 30. Se passar mais, vai levar multa, né? Enfim, quando dói no bolso, a dor é maior. A gente sempre percebe isso. Mas é 50. Ali é uma velocidade, eu acredito assim. Não sei, né? É uma 50 por hora. É muito, uma velocidade alta para um cruzamento, é muito grande. Traz para 30 que você vai ver. Se acontecer um acidente, é muito, de gravidade muito menor. Sem sombra de dúvidas, não tem muito nem o que falar, não é verdade? Mas enfim, não fazem, né? Autoridades, eu já vi outro dia aí, autoridades, não vou citar nome aqui, autoridades sofrendo acidente ali outro dia. Muita gente sabe do que eu tô falando, né? Então, ninguém faz nada. Incrível, realmente, né?

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4: Muito bom, de volta por aqui. Você ligado e antenado, sintonizado com a gente. Maravilhosa, bonita, bela e gostosa manhã. Oba! É manhã de sexta-feira. Hoje é dia 26 de junho de 2026. Abraço, obrigado, bom dia. Sejam todos bem-vindos. 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Agora são 6:12, 6:12, vamos de música, porque daqui a pouquinho tem aqui o Agro Antena, tá bonito? 6:12, bom dia!

0: Maravilha. Muito bom, aí você ouviu o pedido de um pai à moda com o Baitakers aqui, quem pediu foi o patrão Teobaldo, aí bonito, homem entende de moda gaúchesca, moda boa, né, patrão Teobaldo? Aí do valor. É isso aí, agora são 6:19 aqui na Antena 6:19, a gente vai aqui para o nosso intervalo, daqui a pouquinho a gente vai voltar trazendo para você que tá ligadinho e antenado aqui o Agro Antena. O que que o Oswaldo Miguel falou comigo? Jota, nós brasileiros só faz as coisas com apuro, as imprudências, a maioria é nós que provoca. Aí ele falou assim, como é que ele falou aqui? Eu tô errado e se tem um horário às 7, sai às 5 horas e vai devagar. Ah, entendi, pra gente andar, vamos dizer assim, né? Sempre adiantado, né, o Oswaldo Miguel? Eu tenho que chegar em tal, por exemplo, eu tenho que chegar aqui na rádio, começa às 5 horas. É pra mim, eu me programo pra me chegar aqui 10 para as 5, né? Então, pra não vir no corre, na muita correria, tipo assim que você falou, né, Oswaldo? Entendi. Pois então, é desse jeito, correria grande, né? Ainda ontem, por exemplo, a gente trouxe aqui um relato de um acidente que aconteceu ali entre Presidente Médici e Jiparaná, né? Tem um vídeo, o caminhoneiro, ele tem no caminhão dele, na carreta dele, uma câmera que vai gravando tudo, ele vai gravando tudo, né? E aí tem um momento que um cidadão chegou com uma caminhonete, uma Hilux, e entrou, e foi ultrapassando tudo e tentou passar no meio de uma indo, outra vindo, né? Ele até que quase que ele consegue, mas a traseira da caminhonete esbarrou num caminhão e aí capotou N vezes, né? E ele morreu, não morreu no local, mas morreu depois, ou seja, infelizmente a imprudência, né? A imprudência que ele teve que tirou apenas a vida dele, né? Ainda, né? Menos mal, vamos dizer assim, porque poderia ter causado uma tragédia com uma família, não é verdade? Mas enfim, a imprudência é gigante. Não, você vê na 364 aqui, é incrível. Eu já falei outro dia aqui, eu volto a repetir. Tem motorista, tem pessoas que ele pega uma moto na mão, é a mesma coisa dele estar armado com uma metralhadora toda engatilhada, pronta para mandar bala, né? Um veículo, tem gente que pega um carro, sabe, que vai dirigir e aí, nossa, não é um perigo, gente do céu, é um perigo, é uma navalha, o maior perigo do mundo, tem gente e não tá nem aí não, mira pra frente aqui, ó, e partiu, foi embora, só Deus pra ter dó, só Deus pra guardar, pra livrar, né? Minha nossa, a imprudência é gigante, né? Mas algumas coisas também pode ser feita para diminuir um pouco disso aí. É o caso ali, por exemplo, daquela travessia na 364 aqui dentro da cidade, da 15 de novembro para Marechal Deodoro da Fonseca, ou se quiser pensar da Marechal Deodoro da Fonseca para 15 de novembro, né? Ali na travessia na 364, não é diferente também aqui na aqui é um pouco menos, mas não é diferente também aqui na Daniel Combone, na travessia da Combone com a 364, né? Reduza, aquilo lá é 50, pode descer ali a 50 por hora. É muita velocidade para um cruzamento. Coloca 30. É muito fácil, não tem segredo. As pessoas não dão valor à vida, sabe? Esse pessoal, eu não sei, eles não querem nem saber, não dão valor, não valoriza nem um pouco a vida de um ser humano, não é verdade? É incrível. Olha, tem mais um montão de gente comigo aqui, tá bom? Daqui a pouquinho eu atendo aí mais esse montão de gente ligada com a gente aqui, tá joia? Deixa eu vou pro intervalo aqui, já já o Agro Antena 6:23.
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De sexta-feira, hoje é dia do meteorologista. Alô, meteorologistas, como é que tá aí? Ajeitar aí, falar direitinho a previsão do tempo, viu? Não pode enganar nós, não, hã? Hoje também é dia nacional do diabetes. Hoje é dia internacional de apoio às vítimas de tortura. Hoje é dia nacional do vôlei. Olha aí, pessoal que gosta de jogar vôlei. Dá um espirro aqui, rapaz. Muito bem. Ó, um abraço aqui pra querida Solange. A Solange tá de volta. Ela falou, Rabelo, tô de volta. Ah, é, Solange? Você tava de férias? Hã? Ah, menina, você só vive de férias, Solange? Você trabalha... Ai, como é que é? Eu tô de volta, então você tava de férias? Um abraço, minha querida. Obrigado e bom dia, viu? Ô, Solange, não tem nada gravado aqui, não. Tô ao vivo, tá bom? Ao vivo e a cores. Quer que eu falo a hora? 6:28, tá bom? Não tem nada gravado. Um abraço, minha querida. Obrigado e bom dia, tá bom? O Dedezão parente tá comigo. Dona Diva já chegou com um cafezinho lá, hein? Ah, alô, seu Matheus. Você viu o modão que o tio Bardo pediu aqui? Você viu? É o pai e filho, né? É, modão que o tio Bardo pediu, né? Mas será que quando ele vai na casa da prenda, será que ele vai de bombacha? Será que ele vai todo piunjado? Ou ele vai de chinelo, hein, Dedé? Hã? Eu não sei não, acho que ele vai de chinelo, hein? Sandalinha, né? Você conhece aquela sandalinha mamãe quero ser? Hã? Tem um monte de gente aí que usa aquela sandalinha mamãe quero ser. Ai, ai. Ó, pra gente ir aqui pras nossas informações, deixa eu dar um recadinho aqui do Linésio, Associação de Mototáxi de Ouro Preto, avisa que a partir do dia 10 do mês que vem, mês 10 de julho, a corrida do mototáxi vai ter um aumento aí das 6 da manhã até as 20 horas, vai aumentar para R$8, viu? E vai aumentar para R$10 das 20 horas até as 6 da manhã, tá bom? Ou seja, no período da noite, tá bom? Que vai custar aí R$12 no período da noite aí, a partir das 20 horas, tá bom? É. Vai custar aí R$12, tá bom? Informou aí o presidente do mototáxi aqui de Ouro Preto, Linésio Pereira, né? Um abraço pra você, tá bom, meu amigo? E a todos os amigos mototaxistas que estão ligadinhos e antenados com a gente, tá bonito? Obrigado e bom dia, viu? O Rony Reis tá comigo, bom dia, Bagual. Ô, Rony, abraço, obrigado e bom dia, meu garoto. Bonita e bela sexta-feira pra você e família, tá bom? Rafael Marques também tá comigo, bom dia, meu jovem. Bom dia, Rafael, abração pra você, tá bom, meu garoto? Obrigado, valeu. Muito bom, daqui a pouquinho atendo mais gente ligadinha e antenada. Olha aqui, deixa eu trazer as informações do nosso Agro Antena. Oba! Aqui, ó, dados de mercado. A importação de defensivos químicos tem uma queda de 6,8%. A CropLife Brasil avalia que, diante de margens apertadas, endividamento e também dificuldades de crédito, produtores têm diversificado aí o portfólio. A questão do endividamento no campo é grande, é preocupante para todo o Brasil. Não é verdade? Muito preocupante. Agora são 6:31 aqui na antena. A Petrobras retoma obras de fábrica de fertilizantes em Mato Grosso do Sul, aí com investimento de mais de 5 bilhões. Produtores rurais ajudam cientistas a monitorar a Mata Atlântica lá no Espírito Santo. O agro ganhou uma trégua, não uma garantia, uma opinião aqui, né? De alguém que fala com propriedade do agro. Muitas das vezes, uma pequena trégua, porém não uma garantia, né? Uma hora tem um orçamento, daqui a pouco quebra, cai, tira o orçamento. É bem complicado, realmente é bem complicado, né? Mas enfim, agora são 6:32, mais destaques por aqui. A CMN ajusta regras sobre a prorrogação de dívidas de produtores rurais. Uma
acordo destina 72,5 mil hectares de uma empresa devedora para a reforma agrária. A exportação de milho deve

cair no Brasil e o consumo deve crescer em 2025-2026. Safra 25-26. O cacau sobe 5% em Nova York com novas preocupações sobre o El Niño. A produção de milho, segundo a safra, deve ser menor na temporada 25-26. A demanda por soja dos Estados Unidos aumenta e puxa a alta do preço em Chicago. Importações de defensivos químicos recuou 6,8% de janeiro a maio. Muito bom, você tá ligado, você tá antenado, tá sintonizado, tá ouvindo, tá curtindo aqui a nossa programação. O preço cai no país e o crédito a produtor de suínos encolhe. A forte queda de preços da carne suína tem afugentado aí os suinocultores brasileiros da contratação de crédito rural. Segundo estatísticas preliminares, os produtores contrataram 346,6 milhões em financiamentos neste ano, o que representou uma queda de 36,1% em relação ao mesmo intervalo do ano passado. Com a crise de preços que nós estamos tendo, o cenário preocupa. A tendência é de o produtor deixar de fazer algum tipo de investimento ou se endividar novamente, porque ele está operando abaixo do custo de produção, afirma o Yuri Machado, consultor de mercados da Associação Brasileira dos Criadores de Suíno, a ABCS. ABCS, isso. Confusão, né? ABCS, tá bom? 6:34 agora, 6:34. O preço do arroz recua 4,5% no mercado interno. Um laboratório vai medir gotas d'água para tornar a irrigação mais eficiente. Olha aí, medir as gotas d'água. Qual o efeito de cada gota d'água na planta? 6:34, bom dia. Todo mundo bem aí, né, gente? Todo mundo em paz? Espero que sim. Abraço muito forte, obrigado. Gratidão pelo carinho e pela companhia de cada um de vocês aí, tá bom? Olha aqui, ó. O El Niño pode agravar a crise no agro e aumentar o endividamento rural, alerta especialistas. A confirmação de um novo episódio do El Niño acende um sinal de alerta para o agronegócio brasileiro em um momento de fragilidade financeira no campo. Além dos impactos esperados sobre o clima, como o excesso de chuvas em algumas regiões e estiagens em outras, o fenômeno pode ampliar os desafios enfrentados pelos produtores rurais que já convivem com margens apertadas, juros elevados e aumento de endividamento. Especialista em reestruturação empresarial afirmou que o El Niño tende a atingir justamente um setor que já perdeu capacidade de absorver novos choques econômicos. Segundo ele, nos últimos anos, os produtores enfrentaram uma combinação de alta dos custos de produção, impulsionada, entre outros fatores, pela guerra entre Rússia e Ucrânia, importantes aí fornecedores mundiais de fertilizantes, e que nos preços de diversas commodities agrícolas, como soja, milho, arroz, feijão e boi gordo, né? Com as margens cada vez mais apertadas, a chegada do El Niño pode prolongar ainda esse período de estiagem em algumas regiões ou atrasar o plantio e reduzir a produtividade e até inviabilizar a segunda safra em determinadas áreas, afirmou ele, por aí vai. São 6:37. Você tá ligado, tá antenado? Olha, o mercado do boi gordo apresenta mais queda na arroba, né? Aí e também no atacado, viu? Segundo o analista, a indústria frigorífica segue ajustando as estratégias em torno dos abates, avaliando aí o esgotamento precoce das cotas chinesas. Diante do cenário, o aumento da capacidade ociosa se mostra necessário diante aí pela essa perspectiva de ausência parcial e temporária das exportações com destino ao principal mercado importador brasileiro.
especialista ressalta que no mercado doméstico também se evidencia o enfraquecimento dos preços, com importante recuo das cotações. Preços médios aqui, ó, São Paulo 340, Goiás 319, Minas Gerais 320, preço médio da arroba do bovino. Isso é tudo preço para 30 dias, viu? 35 até. Mato Grosso do Sul 331. Mato Grosso aqui vizinho à nossa Rondônia 337. Aqui para Rondônia 319, né? Preço do boi gordo aqui no estado de Rondônia. Por exemplo, aqui na de Rondônia, de anteontem para ontem, uma queda de 0,46%, né? Todo dia tem uma ligeira queda. A novilha aqui no estado 305, queda de 0,38%. A vaca gorda, você tá com a vacada aí, tá gorda, vai mandar. Vamos ver como é que tá o preço médio em Rondônia, 293. 293 é preço médio em Rondônia. 6:39. Bom dia. Obrigado, amigos e amigas, pelo carinho, pela companhia, pela audiência. Olha, a Embrapa usa dados de Rondônia para testar um mapa que classifica o risco de contaminação em viveiros. A pesquisa da Embrapa e aquicultura lá de Tocantins aponta que doenças de peixes podem ser transmitidas por conectividade hidrológica aí quando viveiros estão situados a uma mesma bacia hidrográfica. A descoberta decorre aí da aplicação inédita no Brasil de um protocolo desenvolvido na Itália para monitoramento de enfermidades em animais aquáticos. Futuramente, a meteorologia poderá auxiliar na contenção de surtos sanitários e também psiculturas do país. O estudo foi publicado na revista Marine Science. O projeto resulta aí do acordo de cooperação técnico-científica entre a Embrapa e o Instituto Zooprofilático Experimental del Venezia, lá da Itália, né? No estudo foi aplicada aí uma ferramenta inovadora baseada no sistema de informações geográficas, né? O SIG ou GIS, na sigla em inglês para esse sistema. Foi criado aí um modelo de alerta precoce das doenças em animais aquáticos. Isso viabilizou aí a elaboração de um mapa que indica quais viveiros da área delimitada aí para pesquisas apresentam alto risco, né? Ou risco médio ou baixo de contaminação, enfim, por aí vai. O fato é que a Embrapa de Rondônia aí também ajudou nessa pesquisa, né? A chegar aí a essas conclusões. Maravilha. Fala Embrapa Rondônia, um abraço ao pessoal da Embrapa aqui da nossa Ouro Preto, né? Alusão para os amigos ali, né? Os funcionários da Embrapa, pessoal que trabalha ali, né? Alô, meu amigo Zé Paganini, acho que o Zé Paganini já aposentou, viu? Aúba! Um abraço para você, Zé Paganini, toda aquela gente ali, um abraço muito forte, obrigado e bom dia, viu? Tem também meu amigo, ô rapaz, sempre eu esqueço o nome do homem aqui, ó, eu conheço, né, bem ele, mas sempre me dá um branco aqui, né? Trabalha ali na Embrapa também. São 6:41, você tá ligadinho, você tá antenado, tá sintonizado com a gente, um abraço muito forte. Olha, um macaco de rosto quadrado chama atenção em um zoológico e conquista visitantes. Vamos ver aonde que é isso aqui? Macaco de rosto quadrado é um filhote de espécie rara. Ele ganhou o nome de como é que é? Ele ganhou o nome após mobilizar o público e reforça aí as ações de conservação da fauna em cativeiro. Um filhote de macaco de nariz arrebitado da espécie qual é o nome da espécie aqui? Rhinopithecus, é isso? Ele tem atraído olhares em um zoológico na China. Ah, é lá na China. Por conta de uma característica incomum, o formato quadrado do rosto. A aparência diferente, rapidamente ganhou destaque nas redes sociais
e entre os visitantes também, levando a instituição a promover uma campanha para escolher o nome do animal. O filhote, ele nasceu de um programa de reprodução voltado à conservação da espécie, considerada de grande importância para a biodiversidade chinesa. A mobilização do público para batizar o animal aumentou ainda mais a popularidade do macaco, que se tornou uma das principais atrações do zoológico lá na China. Aqui, ó, é a foto dele aqui. O rosto dele é quadradinho, bem penteado, né? Aí barba feia, não, ele tá meio barbudinho assim, é um macaco. Não é um homem não, rapaz, é um macaco. Mas ele tem um rosto realmente quadrado, né? Maravilha. Aí, bonito. 6h43. Finalizando por aqui o nosso Agro Antena de hoje, um tantão de gente maravilhosa ligada e antenada. Um abraço forte, meus amigos e minhas amigas. Você tá ligadinho e antenado aqui na frequência 100.7, a de uma Antena FM Ouro Preto do Oeste, Rondônia. Olha a nossa lavoura. A nossa lavoura acompanha o crescimento da pecuária, né, aqui da nossa região e reforça parcerias históricas com produtores. Ao longo das últimas 4 décadas, a pecuária se consolidou aí como uma das principais atividades econômicas da região, estado de Rondônia, né? Nesse período, por exemplo, ali, o município de Jaru registrou o crescimento significativo do rebanho e a evolução dos sistemas produtivos, impulsionando o desenvolvimento do agro regional. De acordo com dados da Idaron, Jaru, por exemplo, possui um rebanho de aproximadamente 592.614 bovinos e bubalinos, destacando-se como o quarto maior rebanho de Rondônia. A predominância dos bovinos de corte, que somam 463.956, né? 78,3% do total, evidencia a relevância aí da atividade para geração de renda, movimentação econômica e também desenvolvimento produtivo lá do município. Por aí vai, Jaru, né? E essa evolução também foi acompanhada por empresas ligadas diretamente ao setor, como a Nossa Lavoura, loja de produtos agropecuários fundada em setembro de 1983 e que há 42 anos mantém atuação próxima aos produtores rurais aí de Jaru por meio de lojas estrategicamente distribuídas na regional com unidades lá em Jaru, em Cacaulândia, Governador Jorge Teixeira, aí Machadinho do Oeste, Ouro Preto do Oeste, Vale do Anari, né? Essas são as regionais. A empresa vivenciou o crescimento das propriedades e ampliação aí dos rebanhos, a adoção de novas tecnologias e a profissionalização da atividade, atendendo diferentes perfis de produtores e contribuindo para o fortalecimento da pecuária na região. Aí, bonito. Sandro Ramos, diretor-geral de negócios da Regional Nossa Lavoura, a de Jaru e nessa, toda essa região. E o seu Amadeu Espanhol, que é cliente. Tem uma foto deles aqui. Maravilha. Abraço forte ao amigo Sandro Ramos. Ao seu Amadeu Espanhol também, ó. Que é um, gente de primeira qualidade. Um abraço para os meninos aí, para toda a família Espanhol. Bacana, alô, Diogão, como é que tá você, meu garoto? Tá tudo bem? Um abraço, obrigado e bom dia. Uma reportagem aqui que fala completo da nossa lavoura. A nossa lavoura é amiga de quem planta, cria e produz. Tá faltando agora 14 para as 7. Muito bom dia. Muito obrigado pelo seu carinho, pela sua companhia e audiência.

0: abraço.
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2: 6:50. 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
2: Opa, bom dia, Antena, de volta no seu rádio. Você tá ligado, tá antenado? Tá faltando agora 7 para as 7. Muito bom dia para você, meus amigos e minhas amigas. Em Vale do Paraíso tá a Neuzi. Ela tá antenada, tá curtindo, tá ouvindo nosso programa, né, Neuzi? Um beijo, minha querida. Obrigado e bom dia, tá bom? Para você, para sua família querida, todo mundo ligado e antenado aqui na nossa programação. Quem mais tá comigo? O Val Alves. Ô, Val, já tinha dias, rapaz, que você não mandava esse cavalinho chato aqui, hein? Tava em té bom, moço. Esse cavalinho aí do Flamengo, tá, por que que você tá alegre? Porque o Flamengo tá jogando? Não tá, ué. Ô, mas não é possível. Ô, rapaz. Olha aí. O Val tá arrumando encrenca. Não é possível, só. 6 tá faltando para as 7. A Sheila Maria tá ligadinha comigo. Ela falou bom dia, gostaria de ouvir a música Anjo Protetor. Abraço, Sheila Maria, obrigado e bom dia, minha querida. O Elvis tá com o radinho ligado, tão antenado. Alô, Elvin, como é que tá você, meu garoto? Abraço, obrigado e bom dia, ótima sexta-feira pra você, aí pro grande Trovão, ligadinhos e antenados com a gente no Salão do Louro, ali na Duque de Caxias, tá bonito? Aqui eu vou o Toninho quem pediu, daqui a pouquinho eu tenho um recadinho da esposa do Toninho. Em festa lá amanhã, viu? A comunidade Santo Isidoro.

0: bonito, de volta por aqui, agora são 7 horas, aqui na antena, você ligado, você antenado, sintonizado, curtindo e ouvindo a nossa programação, abraço forte, obrigado e bom dia. Deixa eu mandar um alôzão aqui, vamos ver quem tá com o radinho ligado, quem tá antenado com a gente. Ô, rapaz, olha aqui, ó. Então, bom, um abraço pra minha amiga querida Sheila. Oi, não é Sheila não, rapaz, não é Sheila o nome da mulher não, pera aí que eu vou, é um abraço pra minha amiga querida Sheila. Oi, Sheila, tudo bem? Abração pra você, pro Odair, partiu pro matão, né? Bora trabalhar, porque o agro não para. Um abraço, minha querida amiga Sheila, meu querido amigo Odair, homem da pá carregadeira. Grande abraço, muito obrigado, um bonito e belo dia de sexta-feira, um final de semana maravilhoso e abençoado, tá bom, meus amigos? Obrigado e bom dia, bom dia! Valeu, valeu! Ah, muito bom! Deixa eu ver aqui, ó, tem um outro recadinho aqui, rapaz, deixa eu pegar aqui, deixa eu encontrar aqui, ó, a nossa amiga querida. Vou ver o nome dela aqui, antes que eu encontre aqui, deixa eu mandar um abraço para o seu José Martins, que tá ligado, que tá antenado e tá sintonizado com a gente, né, seu José Martins? Um abração pro senhor, meu querido, muito obrigado e muito bom dia, viu? Para o senhor e para sua querida família. Olha aqui, rapaz, está com o rádio ligado, tá antenado comigo, a querida Sueli, ela é esposa do Toninho da 210, e a Sueli fez um convitaço aqui, olha, ela falou: lá, Jota Rabelo, bom dia, tudo bem, tudo ótimo, Sueli, muito obrigado pelo seu carinho, pela sua companhia, tá bom? Ela falou assim, ó, ela tá passando para convidar a minha família, todos os amigos e todos os ouvintes aí para amanhã, sabadão, dia 27, para prestigiar a festa junina da comunidade Santo Isidoro, que é situada na linha 115, ao lado do campo do Santa Helena. Olha aí, viu, gente? Festa na comunidade Santo Isidoro amanhã. Da joia, ao ladinho lá do campo do Santo Helena, do Santa Helena. Tá bom? Vocês são nossos convidados especiais. Olha, terá uma variedade de comidas. Comidas típicas: pamonha, canjicão, mequentão, tem também, tem quentão, viu? Olha aí, tem maçã do amor, tem caldo, tem pastel, tem vatapá, tem bolo de fubá e tem bolo de mandioca. Que delícia esse último aí, hein? Muitas outras comidas. Aguardo todos vocês amanhã, dia 27, a partir das 18 horas. Aí ela falou assim, ó, que tá sempre ouvindo a melhor programação do rádio de Rondônia. Ô, Sueli, muito obrigado, minha querida. Tudo de bom pra você, pro Toninho, pra família. Muito obrigado, Deus abençoe. Uma festa linda e maravilhosa por aí, tá bom? Valeu, valeu. Minha nossa, hein? Que festança, rapaz. Que beleza, muito bom. Agora são 7:03, 7:03. Ontem teve jogos da Copa do Mundo. Aí ontem foi que dia quinta. Então deixa eu pegar aqui os jogos de quinta. Ontem, rapaz, os Estados Unidos perdeu para a Turquia por 3-2. É, os Estados Unidos perdeu para a Turquia por 3-2. O Paraguai empatou em 0-0 com a Austrália. O Equador, olha o Equador aí, venceu a Alemanha, é a Alemanha, você lembra da Alemanha? Lembra? Aquela que ganhou do Brasil por 7-1 no Maracanã? Hã? Então, o Equador venceu a Alemanha por 2-1. A equipe de Curação, né? Perdeu para a Costa do Marfim por 2-0. Jogo de ontem, a Tunísia perdeu para a Holanda por 3-1. O Japão empatou em 1-1 com a Suécia. Japão que será aí o adversário do Brasil. Mata-mata. É na próxima segunda-feira o jogo, viu? Na próxima segunda-feira, Japão e Brasil, Brasil e Japão. É. Já tem prefeituras por aí já dando ponto facultativo. O jogo vai ser na segunda-feira. Tá bom? São 7:07. 5 minutinhos aqui na antena, 7:05, né? O Walter Fernandes está comigo, eu acho que ele trouxe algumas informações aqui das equipes de Rondônia. Walter, bom dia.
1: Bom dia, amigo de ouvintes da Antena Hits. Amanhã, sábado, dia de
0: sabadão,
1: finalizar
0: amanhã
1: a primeira fase da Copa do Mundo, definiu os 32 classificados.
0: Isso, e amanhã finaliza.
1: Como não diferente,
0: a primeira
1: também
0: fase
1: no Campeonato Brasileiro Série D, Jota. O Série D amanhã, sábado e domingo, nesse final de semana, define seus 32 classificados para a próxima fase. E
0: olha
1: a equipe
0: aí
1: de Rondônia, a equipe do Porto Velho recebe o Monte Roraima, aliás, a equipe do Guaporé recebe o Monte Roraima em Rolim de Moura domingo às 17 horas.
0: Uhum.
1: E o Porto Velho recebe o São Raimundo também de Roraima domingo às 16 horas. Esse jogo acontecendo na cidade de Ariquemes, no estádio Gentil Valério, enquanto o Guaporé é em Rolim de Moura. Então, a semana que vem já tem 32 classificados na Série D. Se os dois clubes de Rondônia passar, uma novidade que boa para o Ji Paranaense é que, garantindo entre os 32, abre uma vaga para a Série D do ano que vem para o Ji Paraná.
0: Olha aí, maravilha, muito bom. Então, as duas equipes de Rondônia irão jogar em casa, não é isso? Tem tudo aí para passar e ser uma das 32 equipes que classificarão aí para a próxima fase da Série D. Aí bonito. Obrigado, Walter. Abraço, meu garoto. Bom dia. Bonita, bela, maravilhosa sexta-feira. Ótimo final de semana. Amanhã tô aí, hein, Walter? Hã? Amanhã eu tô aí no Jipa, hein? Oh, amanhã tem cavalgada lá no Jipa. Tem. Amanhã tamo por aí, viu, Walter? Quem sabe a gente se encontra, tá, meu amigo?
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0: Maravilha, bom demais. Você tá ligado, tá antenado, tá curtindo, tá ouvindo aqui. Programa Bom Dia Antena com seu amigo J. Rabelo de volta no seu rádio.
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0: Aí, bonito. Bom Dia Antena de volta. Alô, doutor Lincoln Marafon, como é que tá você, meu querido amigo? Tá tudo bem? Abraço forte, obrigado, bom dia pra você, pra doutora Liliane, tá bom? Aí na Clínica Central Vet. Abraço muito forte, obrigado, bom dia, bonita sexta-feira.

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1: Ô, moço, o trem tá moderno, só. Ah, minha nossa, você ligadinho, você antenado, sintonizado aqui na nossa, a frequência 100.7, Rádio Antena FM, Ouro Preto do Oeste, Rondônia. Olha aqui, ó, 7:19. Olha quanta gente ligada comigo. Alô, Dodô, bom dia. Bom dia pra toda a linha 80. Abraço, Dodô. O Maza em Carneirinhos, Minas Gerais, tá ligado, tá antenado. Bom dia, meu querido. Obrigado e bom dia. Ótimo final de semana pra você aí, viu? Janailton tá comigo. Ele falou bom dia e tamo por cá. A festa da Santo Isidoro é top. Recomendo. Pode ir que vale a pena. Aí, bonito. Abraço grande, Janailton. Amanhã, lá na 210. Ao lado do Santa Helena, tá bom? Tá na comunidade de Santo Isidoro. Todo mundo tá convidado, né, Janailton? Vou lá tomar um quentão e comer um bolo de mandioca. Ô, rapaz, eu lembrei aqui do João Deitado, que a nossa amiga querida Aparecida Crestão faz. É um bolo de mandioca e pra assar ele, enrola ele na palha da bananeira. Ô, na folha de bananeira. Moço, não queira saber o quanto é bom. Senão você vicia e como é que faz pra comer todo dia? Hã? É muito bom. Alô, Aparecida Crestão. Um abraço, minha querida. Obrigado e bom dia, viu? É, João Deitado é o nome do... É João Deitado, é isso mesmo. É o nome, né? Do prato típico que a nossa querida Aparecida Crestão faz. Essas horas a gente não pode começar a pensar em coisa gostosa pra comer assim, não, porque começa a roncar por aqui os tambores. Ah, não é os tambores, não. É a barriga mesmo, né? O Walter falou, beleza, Jota. Seja bem-vindo a Jiparaná. Aí, bonito. Jiparanazão da Rondônia. Abraço, meu garoto. Alô, Deré. Equipe Fazenda Paneto, grande abraço pra você. Bom dia, Jota, amanhã nós tamo junto, então. Tamo colado. Olha, tamo colado amanhã, né, Dedé? Abraço pra você. E que eu... Como é que é essa do Tite aí? Hã? Chama... Ei, rapaz, esse Tite faz graça. Faz dia que eu não vejo o Tite. Dedé encontra ele quase todo dia, né, Dedé? Hã? Um abraço, meu garoto. Ai, ai. Oi, boneca lá em Rondominas, ligadinha. Ela falou, bom dia, meu amigo, tô por cá. Ligadinhos na antena, manda uma boa pra nós. Uma boa que ela pede é uma do Amado. Ela gosta mesmo é do Amado. Ela ouve moda, gosta de música. Mas ela é fã e apaixonada no grande Amado Batista. Eu. Aí, bonita, hein? Abraço pra você, essa gente bonita em Rondominas. Alô, Hilário. Abraço, obrigado, bom dia. Olha aqui, o Gideon tá ligado comigo, ele falou, bom dia, meu amigo Jota. Hoje temos reforço. Toca pra nós uma do Leandro e o Leonardo, Sonhador. Ô, oh, moda boa. Aí ele falou aqui, ó, a moda pedida pelo nosso amigo Zé. É, ô, Zé. Não vou deixar de ser um sonhador. Locutor eu sou, como é que fala, como um cantor eu sou até um bom locutor, né? Ô Zé, como é que tava? Rapaz, você chegou encapuzado no curral aí pra tratar dos bezerrinhos na mamadeira? Tá frio aí, Zé? Não é possível, o sol tá quente, friozinho foi só ontem mesmo. É, um abraço pra vocês, obrigado Gideon, alô Kika, abraço forte, obrigado, tá bom os meninos? Gratidão pelo carinho e pela companhia. Trazer informações, motoboys e mototaxistas em Rondônia já podem incluir EAR na CNH sem curso e sem esperar aí 2 anos. A medida facilita a inclusão de EAR para motociclistas em Rondônia. O Detran Rondônia zera a exigência de curso e também idade para EAR na categoria A. Novas diretrizes para a inclusão da observação de exercício de atividade remunerada, conhecido como EAR, na Carteira Nacional de Habilitação, a CNH, já está disponível em Rondônia. O Detran Rondônia explica que as mudanças são significativas para motociclistas condutores da categoria A, estabelecidos aí por meio da medida provisória de número 1360 de 2026, que revisou as exigências relacionadas à atividade remunerada para motociclistas no país. As mudanças buscam facilitar o acesso de profissionais ao mercado de trabalho, especialmente aqueles que dependem da condução de motocicletas para geração de renda. A diretora técnica Danúbia Almeida explicou que, de acordo com as novas diretrizes, a inclusão da EAR deixou de exigir aí uma série de requisitos que antes eram obrigatórios. Aspas, não há mais necessidade de idade mínima de 21 anos, além de comprovação de tempo mínimo de habilitação de 2 anos na categoria A. Também foi eliminada a exigência de realização de curso especializado para motofrentistas ou mototaxistas como a condição aí para a inclusão dessa observação na CNH. E por aí vai, né? Os mototaxistas, o pessoal aí sabe, né, o que significa e o porquê disso aí. Então tá joia. Abraço, amigos mototaxistas. Alusão para vocês. Obrigado ao pessoal aí da, né? O pessoal das motocicletas que levam e trazem, não é isso? Maravilha. Os amigos motoboys também. Os motoboys, eles andam um pouquinho mais devagar, tá bom, os meninos? Tem, não é todos não, mas tem algum que passa meio acelerado por a gente assim, né? A 1.500 por hora, tem que ter cuidado dentro da cidade, todo lugar, velocidade nunca, nunca é bom, tá bom? Aos amigos motoboys. Motoboys é aqueles um que faz entrega, que você pede uma comida e diz, manda, é motoboys ou não? Acho que é, né? Então, é esses um aí que eu falo, esses um que, rapaz do céu, tem uns meninos aí que andam meio acelerado. Tem que ter cuidado, os meninos. Ter cuidado que a vida tá em primeiro lugar, tá bom? Mototaxistas é tranquilo, é devagar, é de boa.
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3: Aí, bonito, de volta por aqui com Bom Dia, Antena. Você ligado e antenado com a gente, são 7:30, viu? 7:30, rádio ligado e antenado na frequência 100.7. Até as 8 de hoje tem o Bom Dia Antena com seu amigo J. Rapelo. 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Um pouquinho atendo mais gente ligada e antenada, são 7:31.

0: Está cantando a bonita canção Princesa aqui no nosso Bom Dia Antena. E moda, hein? Essa aí do Amado Batista. O que é que a boneca falou? Ah, ela quando ouve uma moda assim, ela farta, dá uns pulinhos pra cima, né, ô boneca? Ela tô aqui ouvindo meu amado. Uhul, é nóis, adoro! Ô boneca! Aí ela faz bagunça, hein? Aí ela faz bagunça quando eu toco o amado. Um abraço, minha querida, obrigado e bom dia, tá bom? Alôzaço pra você e pra toda bonita Rondominas. Só da 204 aí, ó. Só da 203. Toda essa gente, alô Vale do Paraíso. Alô todos vocês aí, 205, 6, pessoal dessa grande região aí. Um abraço muito forte, gratidão pelo carinho e pela companhia de cada um de vocês aí, tá bonito? A Rondônia recebe cerca de 6 mil doses da vacina Pneumo 20 para crianças de até 5 anos. Crianças menores de 5 anos que não completaram o esquema vacinal já podem ser vacinadas pelo SUS com a vacina Pneumo 20, que protege contra 20 sorotipos da bactéria pneumococcus, causadora de doenças graves como pneumonia e meningite. A Rondônia recebeu um lote inicial de 5.990 doses do imunizante para aplicação em todo o estado. É isso aí. Muito bom. 7:39. Bom dia para você.
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10: É bonito, de volta por aqui.
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13: Bom dia, Antena, de volta no seu rádio. Dona Mary Help, tá ligada comigo? Dona Maria Socorro, alusão pra senhora, pra sua família querida, todo mundo bem por aqui, viu? Tudo bem por aí também, né, Dona Maria Socorro? Alusão, ela manda um abraço aqui pra sua querida amiga Eni, né? Também pra Solange, Alusão pro pessoal lá da Escala. É, essa gente maravilhosa ligadinha e antenada com a gente. Obrigado, tá bom, dona Maria Socorro? Obrigado, querida, beijo no coração. Maria Mileide também já mandou um bom dia, Jota. Bom dia, Maria Mileide. Faltando 15 para as 8, agora é as últimas de hoje.

0: Opa, que maravilha! Muito bom! Você tá com o radinho ligado, você tá antenado, ouvindo essa bonita canção maravilhosa com ela, a querida Valéria Barros. Bom demais! Tá curtindo, tá ouvindo, tá sintonizado, tá antenado aqui na frequência 100.7, Rádio Antena FM, Ouro Preto do Oeste, Rondônia. Sejam todos bem-vindos. A gente já tá por aqui finalizando o nosso Bom Dia Antena de hoje. É. Olha aqui, rapaz. Deixa eu ver que tem gente de aniversário, é isso? Deixa eu dar uma olhadinha direitinho aqui. Tem gente de aniversário hoje. Olha aqui, ó, parabéns ao nosso amigo o Wender. Alô, Wender. Hoje é dia 26 de junho. É um dia muito especial para quem está comemorando mais um ano de vida. É o Wander, é o Wander, é isso? Uma verdadeira lenda do voleibol de Ouro Preto do Oeste. Olha aí, parabéns, meu garoto. Tá joia. Ele falou aqui, ó, receba os nossos mais sinceros parabéns. Que Deus continue abençoando a sua vida com muita saúde, paz, felicidade e muitas conquistas. Que esta data e essa nova etapa se replita e seja repleta de alegrias e momentos inesquecíveis, tá bom? Grande Wender, parabéns pra você, viu? Essa homenagem é um carinho aí do Fernando, da Jaqueline e de todos os seus amigos que desejam a você um feliz aniversário e muito sucesso. Parabéns, Wender, feliz aniversário, muita saúde, muita paz, muito amor, tudo de bom, que Deus te abençoe, meu garoto, parabéns pra você. Rapaz, hoje tem churras lá no Grande Wender, viu? Certeza. E hoje tem churras. Muito bom. 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Você ligado, você antenado, sintonizado? Vem aí o programa Manhã da Antena, Josimar Santos no seu rádio. A partir das 8, tá bonito? Abraço forte, fique ligado na frequência 100.7. Ótimo final de semana.
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4: Antena 8:02.
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2: Muito bem, bom dia, bom dia, bom dia! E aí, gente? É sexta-feira, meu povo! Hoje é sexta-feira, finalzinho de semana batendo na porta. E você tá como? Você tá bem, né? Tá bem. Manhã da Antena no ar, até o meio-dia. Muito prazer, Josimar Santos. Participa comigo no 996080800. É muito bom estar com vocês nesse dia tão maravilhoso. Estamos ao vivo para todo o estado de Rondônia, através das emissoras da rede Antena FM. Alô, Porto Velho 102.5. Alô, minha querida Alvorada 98.3. Também minha galera aí de Urupá. Alô, Urupá. Um bom dia pra vocês aí, na 88.7. Também Cacoal 96.5. Jiparaná 95.7. Também Jorge Teixeira 88.5. Ariquemes 103.9. Ouro Preto do Oeste na 100.7. Daqui a pouquinho tem alô, tá? Então já manda pra cá o seu alô no 996080800. Sem perder muito tempo, vamos começar com eles. Munhoz e Mariano, Ainda Chora. Estamos na Alexa, no aplicativo e também no site redeantenafm.com.br e também pelas 11 emissoras da rede Antena FM.
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Quarta-feira perfeita para você ligado aqui na programação da Antena FM. E um alô especial aqui pra galera. A Creuza em Alvorada, ouvindo pela 98.3. Alô, Creuza, bom dia. Ela tá ali na Carlos Gomes. Sueli Ribeiro na linha 14. A linha 14 pertence ao Urupá, né, Sueli? Acho que é isso. Júnior e o Rafael, lá do Tuta Café, parceiraço aí da Antena FM 98.3 em Alvorada. Alô, Júnior! Alô, Rafael, um forte abraço pra vocês. Também um abraço aqui pro pessoal lá da BL Marmoraria, né? Um abraço aí pra vocês. Bom dia, bom dia, bom dia. Boa sexta-feira. Quem mais tá curtindo a programação aqui, deixa eu mandar aqui a Edilane em Cacoal pela 96.5. Um bom dia, uma excelente sexta-feira, tá? Oi, Sheila! Sheila tá no bairro Teixeirão, em Cacoal. Sucesso pra você. Boa sexta-feira, bom dia. Também a Sandra tá sempre curtindo a nossa programação. A Sandra Helena, de Porto Velho. Beleza, Sandra. A Luzia, ouvinte em Alvorada. Quem mais tá com a gente aqui é Juscelia, em Ouro Preto. Ô, oh, maravilha, gente. E aí a Deusa tá curtindo também a programação. Beleza, Deusa? Valeu pela participação, sucesso aí, tá? Boa sexta-feira pra você também. Agora tem o Ted Swens, Lost Control.

0: música boa na nossa programação aqui na Antena FM. Bloco comercial bem rapidão, já já volto com muito mais.
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0: Antena, 8 horas e 28 minutos.
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você aí no 996-080-800. Bom dia, tudo de bom pra você. Excelente sexta-feira, tá bom? Sucesso aí pra todo mundo curtindo a nossa programação. Bom demais, bom demais. Roniville, no bairro Liberdade, em Cacoal, pela 96.5. E a Valéria tá em Ouro Preto. Ela falou: Josmar, tô ouvindo a melhor rádio. Valeu, Valéria. Bom dia pra você, tudo de bom, tá? Galera de Ouro Preto aí pela 100.7. Muito bem, gente. E a música não para, tá? Continua aqui com Thaís Macedo e a música Fuso Horário. É um pagodinho gostoso, né?

0: Cris Macedo. Não sai daí não, tá? Daqui a pouquinho tem muito mais sucesso aqui na programação. É o Manhã da Antena na sua sexta-feira. 996080800.
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0: Antena 937.
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Muito bem, já voltamos com tudo. Hoje é sexta-feira, a galera já está se preparando para ir ao Happy Hour mais tarde. Mas quem disse que tem que chegar sexta-feira para ir para o Happy Hour? Quem disse? Happy Hour com a família, com os amigos, com a pessoa que você gosta. Esteja sempre rodeados de pessoas positivas. Sempre, sempre, sempre. Ó, esteja bem longe, fique bem longe de pessoas negativas, tá bom? E um bom dia pra você, tenho certeza que seu dia vai ser muito produtivo. Um alô pra galera aí do comércio local, um abraço, viu, gente, pra vocês. Nossos amigos mototaxistas, os taxistas, o pessoal também de aplicativo de mobilidade urbana, Uber, né? Aos nossos amigos caminhoneiros, você que tá no sítio, na chácara, na fazenda, enfim, tá curtindo a Antena FM? Tá trabalhando? Tá de folga? Bom dia, boa sexta-feira. Tá chegando eles, João Nelore e Texano. Signos, atendendo o pedido da Keila em Alvorada do Oeste pela 98.3.

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6: Antena, faltando 2 minutos para as 10.
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participar aqui, tanto das promoções quanto também do programa, interagir com a gente, mandar o seu recado, deixar aí o seu alô para aquela pessoa especial, oferecer música, fica à vontade, tá? Emanuele em Alvorada, um bom dia para você. Oi, Luzia, também a Luzia tá com a gente. Quem mais aqui tá com a gente ouvindo essa programação maravilhosa? É o Dudu Cabral. Alô, Dudu, um abraço pro seu irmão, sucesso e boa sexta-feira também, tá? Agora vamos relembrar isso aqui? Vamos sim, Leonardo, meu mel.

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3: 10:09.
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2: Muito mais músicas na sua programação nesta sexta-feira. E aí, como é que você tá? Tá joinha, joinha? Quer aí participar da promoção? Então já manda pra cá o 996080800. Você já anotou aí o nosso WhatsApp? Então anota 69 96 08 0800, 996 08 0800, tá? Que é o 996 08 0800, tá bom? Então tá chegando mais sucesso aqui na programação. O Rafael Barreto, Não Vou Duvidar. Essa música é muito boa, então aumenta o volume aí.

0: esse é o Manhã da Antena. E é o Rafael Barreto, Não Vou Duvidar.
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gente, as melhores músicas são executadas aqui na programação. É o Manhã da Antena desta sexta-feira em especial. Já participa aí no 996080800. Tá chegando ele, Tiaguinho. Vou querer de novo.

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7: Antena 10:32.
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pra galera de Alvorada. Você pode acompanhar o Bom Dia Antena das 6 às 8 com Alcides Milagres. Em Ouro Preto, das 5 às 8, o Bom Dia Antena fica por conta do Rabelo, né? O Jota Rabelo. Então aí, a galera de Ouro Preto, Alvorada, sempre ligada aqui na programação. E estamos em rede para todo o estado de Rondônia, para as 11 emissoras da rede Antena FM. Quem se lembra dessa, do Saulo Roston, Nova Paixão?

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2: Antena 15 para as 11.
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0: música não para nesta manhã de sexta-feira. Então bora simbora, meu povo de Rondônia, do Brasil.
1: Brasil!
0: E do mundo. 996-08-0800, 996-08-0800 é o zap zap para você interagir aqui com a gente e participar também de todos os sorteios. Galera de Rondônia em peso aqui no zap zap, esse aqui é oficial, tá bom? Agora tem Jota Quest, o

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6: Antena 4 para as 11.
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5: Participe da programação no 996-08-0800. Bloco comercial foi rapidão, rapidão, né mesmo? Ao vivo para todo o nosso estadão de Rondônia. Conta para mim aqui no Zap Zap de onde é que você tá mandando seu recado. Está ouvindo a Antena FM de qual? Qual emissora? Em Porto Velho, 102.5? Ouro Preto, 100.7? Hã? Ou também em Ariquemes, 103.9, Jorge Teixeira, 88.5, Ji-Paraná, 95.7, Urupá, 88.7, Alvorada do Oeste, 98.3, ou Cacoal pela 96.5. Manda pra cá um zap zap e conta pra gente quais são as novidades para esta sexta-feira. Agora tem Jessie J e B.O.B. Price Tag.

muito mais músicas pra você nesta sexta-feira. Aqui no Manhã da Antena, especial pra você, tá chegando o fim de semana. Sabadão aí já tá batendo na porta. Então aproveite muito bem essa sexta-feira e curtindo sempre a Antena FM. Jesse J, B.O.B., Price Tag, aqui na programação do Manhã da Antena.

E aí, só de boa? Tá trabalhando? Tá no comércio? Tá no carro? Através da internet? Tá ouvindo a gente aí de boa, só de maciota, na Alexa? Ou tá em casa descansando? Ou tá de férias? Boas férias pra você. Férias é muito bom, né? Descansa a mente, você volta renovado. É isso aí, é isso aí, é isso aí. Fala, gente, ó, e a música não para. Tem LS Jack, talvez... Acesse aí redeantenafm.com.br. Nosso WhatsApp é o 996080800.

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2: Antena 1114.
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simbora para mais sucesso. Vamos, estão preparados? Eu já tô de boa aqui, preparado. E essa playlist desse bloco tá sensacional, né? Afinal, a Antena FM só toca música boa. E se você também quer inserir sua música preferida, a sua música favorita, então manda um zap pra cá no 996080800. Agora tem o Justin Bieber, Sorry, na versão forró. Ficou boa demais da conta. Forrozinho em plena sexta-feira, tá bom demais. Aumenta o volume.

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3: Antena 11:32.
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Ah, gente, o programa tá quase chegando ao fim. Minutos finais do Manhã da Antena, edição desta sexta-feira. Agradecendo a sua sintonia, a sua audiência de todos os dias. Você pelas 11 emissoras da Rede Antena FM. Aqui toca sempre mais músicas pra você, menos blá blá blá e muito mais sucesso. Já que esse ano...

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2: Acabou o furo! Já, gente, que pena, né? Mas continua aqui na nossa programação. Continue ouvindo a Antena FM. 24 horas no ar, tocando só o que você gosta de ouvir. A programação perfeita para ouvinte especial, que é você aí do outro lado do rádio, tá? Mas eu volto ainda hoje com Antena Sertaneja. E para encerrar, tem aqui, ó, Quando Estou do Seu Lado. Tchau, tchau.

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7: Antena, faltam 5 minutos para o meio-dia.
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2: Meio-dia e 27.
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3: Antena FM e a hora certa. 1:36.
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6: 1:57.
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1: Olá, tudo bem com você? Uma excelente tarde, começando mais uma edição do Hits da Tarde no seu rádio. Luciana Kester chegando por aqui, desejo para você uma excelente sexta-feira, que a sua tarde seja abençoada. Vamos fazer juntos o melhor da programação até às 5 horas. Então aumente o volume, pega o telefone, participa no 996080800. Esse é o nosso WhatsApp liberado para sua participação. Tô aguardando o seu recadinho aqui. Você vai me dizer como é que está a sua tarde, como foi o seu dia e quais são os planos para o final de semana, tá certo? Então bora simbora, que só estamos começando. Música boa chegando no seu rádio.

0: Mike, na verdade. E falando nisso, depois dessa sequência incrível aqui do primeiro bloco, eu tenho que ir pro intervalinho, mas é bem rápido, não sai daí, continue na sintonia, já estou de volta.
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3: 2:17.
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Bola especial para você sintonizado por todas as emissoras da Antena FM. Você que nos acompanha pelo aplicativo, pelo site, fique sempre bem informado através do DFM News. Por lá você encontra as melhores notícias do Brasil, do mundo, do estado de Rondônia, da nossa região. Então, você está no lugar certo. Aumenta o volume que está chegando mais sucesso para você aqui no Hits da Tarde desta sexta-feira. Bem-vindo.

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3: 2:36.
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0: Sucesso você ouve aqui. E falando em sucesso, mais uma sequência de música boa pra você curtir. Aumenta o volume, participa pelo 996080800. É o WhatsApp liberado pra sua participação. Você que está pelos quatro cantos do estado de Rondônia, levando a gente de carona, né? Através aí das estradas e rodovias do nosso estado. Obrigado pelo carinho sempre, pela sintonia. Até às 5, a programação segue aqui no Hits da Tarde. Muita música boa pra você e tá chegando mais música pra você aproveitar nessa tarde.
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6: 2:55.
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2: Um alô especial pra galera de Porto Velho, capital, né? Capital Porto Velho. Também a galera aí de Ariquemes, curtindo sempre com a gente. Vale do Jamari. Olha só, o pessoal também de Alvorada do Oeste, sempre na sintonia, participando. De Paraná, não posso esquecer de vocês que fazem a audiência subir todos os dias. E também Cacoal e região aqui, região da Zona da Mata, deixa eu ver aqui mais quem, a região aqui também de Ministro Andreasa, né? O pessoal sempre ligadinho com a gente, através da 96, que coisa boa, né? Galera também de Alvorada do Oeste, 98, aos 88, Jaru, Jorge Teixeira, é tanta gente em tanto lugar acompanhando a programação que fica até difícil de falar, que às vezes eu posso me esquecer de alguém, né? Participa comigo, daqui a pouquinho eu vou mandar alô especial. Enquanto isso, mais música chegando na programação.

você ouve por aqui, você está antenado no lugar certo. Vou fazer mais uma pausa daqui a pouquinho, mais música, aumenta o volume, continue na frequência. Já já tô de volta.

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3: 3:17.
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Depois desse rápido intervalo, estou de volta com música na programação. Mandar um alô para Cleide em Urupá, também a Giovana acompanhando a gente em Jiparaná, a Raquel ligada sempre em Rolim de Moura, também a Vanusa em São Felipe, Terezinha, Dona Nadir, Nair, Cidinha, Marinete também na sintonia, uma galera de Cacoal. É muita gente. Se eu for ficar mandando alô aqui, a Edilane também. Eita, Aldenice Marcos em Ministro Andreasa. Um beijo pra vocês, tá? Obrigado pelo carinho, pela participação durante toda a semana. Bora de música? Na sequência, mais música pra você.

música. Daqui a pouquinho eu venho pra me despedir de vocês. E sabadão tem mais, né? Todo sábado, das 2 às 5, tem Hits da Tarde no seu rádio também. Então não perde tempo, vai participando aí, já deixando o seu recadinho especial.

0: Agradeço ao carinho, a paciência e a audiência de sempre. A gente vai encerrando aqui mais uma edição do Hits da Tarde nessa sexta-feira. Amanhã, a partir das 2, estamos de volta. Sabadou por aqui também na antena. Coisa boa. Se Deus quiser, estaremos juntos a partir das 2 da tarde até as 5. Um beijo, forte abraço e até amanhã.
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2: Fala aí, turma. Ótima tarde pra você, ótima sexta-feira. 996-08-0800 é o zap zap da antena pra você participar comigo nessa sexta. Essa é a maior rede de rádios em Rondônia. Por aqui, Josimar Santos, até as 20 horas no Antena Sertaneja. Hoje é dia 26 de junho. Então tá, né? O Antena Sertaneja começando por aqui. Esta sua sexta-feira, finalzinho de semana, tá batendo na porta. E uma boa tarde pra você. Tudo de bom. Ó, e nós vamos começar a programação mais ou menos assim, ó. Aumenta aí.
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0: 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Boa tarde, Rondônia. Boa tarde, Brasil. Boa tarde, mundo. Estamos através aí da Alexa, no aplicativo e também no site redeantenafm.com.br. Atenção você gosta de ficar sempre bem informado? Você quer ir um portal de notícias onde você, assim, tenha total convicção que tudo ali é verdade? Então acesse dfmnews.com.br. Repetindo, dfmnews.com.br. Vou para um breve intervalo, dar uma pausa aqui, tomar um cafezinho ali, né? E já eu volto com muito mais na sua sexta-feira. Hoje é dia 26 de junho. Então, tudo de bom para você. Uma boa tarde também, hein?
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0: Antena FM 5:21.
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1: Maravilha! Boa tarde, Rondônia. Boa tarde, Brasil. 996080800 é o WhatsApp da Antena FM. Interaja, peça sua música. Eu tô aqui no Antena Sertaneja desta sexta. Eita, 26 de junho de 2026. Para quem ligou o rádio agora, fica aqui comigo. É o Antena Sertaneja. Manda para mim aqui qual cidade você tá ouvindo, em qual cidade você tá ouvindo a Antena FM na sua tarde de sexta-feira. Conta aqui no 699-9608-0800. Vamos juntos até às 20 horas. Olha, segunda-feira, todos estão preparados aí, né?
2: Brasil!
1: Segunda-feira, mata-mata aí entre Brasil e Japão. Ei, já fez a sua fezinha, já apostou aí? Claro, como sempre, tô otimista aqui na nossa seleção brasileira. Que os meninos possam brilhar muito. Rapaz, que jogaço que teve contra a galera ali do Haiti, né? Do Haiti, também é o Marrocos, mas é isso aí, né? Então agora é com a Escócia também, que jogo, hein? E aí, segunda-feira agora tem o Japão. Então o Japão na Copa do Mundo 2026. Bola de músicas.
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1: Simbares é o nome dela.

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6: Antena, faltam 9 minutos para 6.
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0: Legal, você ligado aqui na Antena FM, uma boa noite pra você. Ei, fim de tarde, início de noite, nessa sua sexta-feira. 996080800 é o WhatsApp da Antena FM. Interaja, participe comigo até as 8 da noite. Essa é uma Antena Sertaneja. Gente, ó, acesse redeantenafm.com.br. Ouça a Antena FM na Alexa e no aplicativo Baixe Grátis na loja de aplicativos do seu celular. Então tá, né? Alô, Aldenice, Marcos e também o Foguinho. E ministro Andreasa, sempre curtindo nossa programação. Reinaldo do Mex Silva também tá com a gente. Bom dia, Reinaldo. Abração ouvindo a gente em Ji-Paraná. Sheila do bairro Teixeirão também com a gente. Beleza. Maravilha, maravilha, maravilha. E a música não para. Continua na sua sexta-feira. E o clima aí, tá gostoso aí? Tá, o clima tá muito bom, tá? Nem tô falando do ar-condicionado aqui. Nem tô falando disso. E sim, o clima aqui na cidade tá excelente. Esquentou por aí? Contas novas aqui na Antena FM.
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0: você curtiu as melhores músicas aqui na Antena FM, a maior rede de rádios em Rondônia. Quero mandar uma alusão pra você, tá? Então, tudo de bom pra ti. Muito obrigado pela sintonia. Finzinho de tarde, início de noite. A nossa programação tá gostosa, como sempre.
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0: Então é isso, né? O Japão empatou com a Suécia e será adversário do Brasil no mata-mata da Copa. Equipe asiática ficou no empate em 1-1 diante do país europeu em Dallas e se classificou na segunda posição do grupo F do torneio. Então tá, né? Então você vai acompanhar o Brasil e também o Japão no mata-mata da Copa 2026 e o próximo jogo será na segunda-feira. E aí? Será que nós vamos passar pro... passar do Japão? Tem que passar, né? Tem que passar. Então vamos aí. Ah, então segunda-feira que nos espera. Ai, ai, ai, né? O Japão e a Suécia, eles empataram em 1-1 na quinta-feira, ontem, dia 25, em Dallas, na partida válida pela terceira rodada do Grupo F da Copa do Mundo. O resultado assegurou ao país asiático uma vaga no mata-mata, onde irão encarar a nossa seleção brasileira, né? Então tá bom. Aí a Suécia, por sua vez, seguiu adiante no Mundial como um dos melhores terceiros colocados do torneio. Caramba, hein? Caramba! Ó, os Samurais Azuis terminaram em segundo lugar na chave com a marca de 5 pontos, 2 a menos que a Holanda, que bateu a Tunísia pelo placar de 3-1. Desta forma, os japoneses, né, enfrentarão a seleção brasileira, líder do grupo C, na fase de 16 avos de final da competição, tá? Então, segunda-feira, todos nós brasileiros aí, em uma só voz, torcendo pela nossa seleção brasileira. Então tá, 996-08-0800, Antena FM. Esse aqui é o seu Antena Sertaneja com as melhores músicas pra esta sexta-feira. Tudo de bom pra você. Vamos pro intervalo agora, daqui a pouquinho tem muito mais. Segura aí.
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0: Antena FM 6:24.
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0: 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A melhor programação do seu rádio. Excelente noite pra você. E aí, já anotou nosso WhatsApp? Já anotou? Se não anotou, anota aí. 996-080-800. É o WhatsApp que mais recebe mensagem em toda a nossa querida Rondônia. Boa noite pra você que está em Porto Velho, galera que tá também aí em Cacoal, você em Ouro Preto, Alvorada, Jiparaná, Ariquemes, Jorge Teixeira, Jaru, cidades vizinhas, um forte abraço pra vocês, tá? Muito obrigado de coração. Você também nos quatro cantos de Rondônia, ouvindo também pelo aplicativo, na Alexa e no site redeantenafm.com.br.
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